0: São duas cidades vizinhas.
1: Son dos patrias amigas.
0: Uma é terra de Artigas.
1: Outra é suelo de Caxias.
0: São pampas da mesma cria e guascas de igual tarimba.
1: Água de la misma cachimba, versos de la misma poesia.
0: Primeira.